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1: 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Vou ou não de fé. 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
1: 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Esse é de dois, então para chegar na clímax, se nos mira aqui não, ele mostra a necessidade de pedir para o Espírito Santo, meu irmão. Então aqui não tem que ser algo que continuamente nós nos pedir. Então aqui não me quer ser um ênfase sobre nós como família. Meu irmão, para constantemente mover de nossa igreja. Para caminhar, se quizás nós que mira estamos movendo nossa igreja, de nossa comunidade, e tem que ver de nosso hogar. Deus que para ter uma família llena com o Espírito Santo. Meu irmão, nós estamos um povo que agora chamamos para cumprir com a missão. A missão está, um dia o Ele chega a nós e avisa a nós de amor de Deus, se nós aceitar e nós está aqui não. 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Jesus estava sumamente preocupado, meu irmão. Você estava saco, seu discípulo não estava preparado. Olha o Juan capítulo 17. é oração intercedor. Começou a usar assim. Ela reza para o mês, passa um mês. Meu irmão, quanto dia nós reza para nós mesmos? Nós reza para tanto ele. Mas meu irmão, acorda de Mateus 6, 6. Vai dentro da câmara e dê um bom som com Deus, bom papo com ele. Não disse que custa um bom som, mas disse também que custa um bom som, está indo bom. Está compreendendo. Mas isso é viva, isso é passa de acolá, meu irmão. Jesus estimava ele. E ele disse que ela reza para seus discípulos. Ante a última parte, ela reza para todos os que bem querem com o ânimo que você senta aqui dentro do primeiro dia. Alabado seja o nome de Deus. Me quer pedir um personalista, Lucas Jesus 11, 10, 3, para nós, então nós vamos analisar isso aqui. Um personal com uma voz forte, a metia a Bíblia corriente, mas a maioria de nós cai seguro, tem a Bíblia Santo. 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
1: 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Um homem não estava tendo nada, meu irmão, para alimentar um visitante que ia chegar lá de noite. 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Se nós não comemos por a palavra que nós não temos para donar, nós não temos para oferecer, talvez aí está motivando nos para nos comer diariamente. 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O Espírito Santo está aqui, ele não está invertido tempo, anha. Então, eu estou chegando, já sabe isso aqui? 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Então, como o Espírito Santo está formado em mim, como o rato passamos a atender nosso corpo para o templo do Espírito Santo. 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Se há um problema com o Espírito Santo, meu irmão, não tem Bíblia. Está aqui. Jesus te invita a mim e a mim para nos rogar, meu irmão. Aqui não tem Lucas 10:1. Jesus está enfatizando 10 vezes que nós mesmo roga para o Espírito Santo dê-nos vida. Para nós possa ser obra missioneira, meu irmão. Para alcançar outro para Cristo, não está nós também sem nada. Nós está instrumento, não é mesmo? 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Simplesmente instrumento. 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Jesus está usando o verbo pedir 6 vias, esse é o capítulo aqui, antes de divisa, e assim enfatizando a ideia com busca 2 vias e bate 2 vias. Tudo o verbo aqui está em ação. E também está. E claramente está mostrando nós que nós mestre toma ação para a porta llena com o Espírito Santo de Deus. 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

0: 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Amém. Então, você vai fazer coisas que tá contra a vontade de Deus, querendo que tá aceite a vontade de Deus. 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Me tem. Jesus disse, ele vai para mim, Satanás. Ela quer estar sendo a vontade de Deus. Viu, irmão? Essa é a nossa fé. Essa é a desejo personal. Bem, o diabo está assim de bom, que o diabo logra de bruxar a diferença entre fé e desejo não personal. Ao em dia botar em gente está pedindo Senhor para diferentes coisas. Por exemplo, trabalho. Pedir Senhor para trabalho, rogar riba do dia para 3 semanas largo, ajuda e oração. Senhor, dona-me trabalho. 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Lubidana que tinha tarefa da igreja. E bendição de Deus está virando um obstáculo entre eu e Deus. Romana, esse é o desejo personal. Coisas que nós temos que ter roupa e conta com ele, Romana. 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Não tem nada mais, não tem nada que está se Deus mais contento, que agora o povo de Deus tem uma experiência diária de fé, completamente obediência na sua palavra. 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Que é a vontade de Deus. 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Está passando Deus seu mandamento, está passando Deus sua vontade diariamente. Está viva para meio de fé em Deus. E não está viva para meio de desejo personal que está brua. Outra palavra, egoísmo. Tem um book de Review and Herald. 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Lá nós temos um tipo de fé que está tendo firme no princípio de Deus e que nunca lo larga vai. Fé que lo viva de adversária, nuvem na escuridade. E aunque temblando, ele ganha seu caminho da dor de todo obstáculo. Avança vai dentro de esse segundo velo e ele não recebe e bendição não deseja. E fé morto não está de nada bom para nós. Nós, mestre, temos uma fé viva. E agora é, nós temos uma experiência viva. Querido irmão, não está nada estranho que Jesus a trata com Bartimeo aqui. Você sabe como? Deixa-me contar. Tem uma diferença entre, vamos poner, um propósito correto para pedir ao Senhor e um desejo de estornar para pedir ao Senhor. Evidentemente, nós estamos mirando Bartimeo aqui a pedir com o propósito correto. Digo, você mira um ponto sumamente importante. Tem seu grito de mudança e estava em perseverança. Fé sem perseverança está desejo não personal. Egoísmo que pode me ler. Porque para Deus, assim, você agora que passou, ah, você quer desejo para me estar. Não está fé, está egoísmo. Ora, fé vai acompanhar com perseverança e não você mira sempre, Senhor, sua mão está guardando mover. 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Uma ilustração de fé, de perseverança, mas uma ilustração muito interessante. 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
0: 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Meu irmão, vale a pena estimar Jesus. 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
1: 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Tem três elementos sumamente importantes hora de tratar é graça de Deus. Ora, vou tratar com a misericórdia de Deus. 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Meu irmão, a fé tá é o único coisa que pode salvar-nos. 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Não é verdade? 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É? Então, fé é algo assim, Romão. Fé não tem coisa. Fé é segurança de coisa que você não sabe o que tem. Você sabe algo que você não tem. Você convence de coisa que você não tem mira. Essa é a fé. Está uma vida. Está uma qualidade que o Senhor está rincadendo, que o abo está desenvolvendo. O Senhor está rincadendo, você pede o Senhor para a fé. Ele está rincadendo. Agora você quer nabo para praticar, assim que é a vida grande. Se você não praticar, brother, é a vida chiqui, vida chiqui, vida chiqui, e vai. Então você vai perder. 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
1: 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A igreja de Deus, água. Que está relatando que tem algum romano dentro da igreja que está querendo para mim. Mas não sabe que está pobre, miserável e deplorável. E cego. Romano, está tempo para nós realizar que eu tenho que abrir meu ovo. Me tenho que buscar seguro para saber se meu ovo não está abrindo. 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Não tem tempo mais para nos guardar. Se nós acordamos, não é uma bíblia. Essa aqui está para ter a última marcha de Jesus para Jerusalém. Se Bartimeo não atua, é momento ele vai perder, sentar e para sofrer para sempre.

fé diariamente, para perseverar atrás de a palavra e a promessa de Deus. 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Minha irmã, aí é a hora para nós ter algum coisa up and right. 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Não tem tempo para dormir mais. Não tem tempo para se flor mais. Não tem tempo para tomar a oportunidade e privilégio que nós temos. Como se fosse uma coisa automática. Senhor humana, vão exercer fé, vão construir fé, vão entrar junto no bem-estar de essa necessidade e vão praticar todo dia o caráter de Jesus que tem toda hora para ajudar toda essa necessidade. Vão viver com a fé de Bartimeu. 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
1: 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Mas eu estou assim, no comentário bíblico, quando eu disse que Juan estava a ser na sua oração, mas da mesma maneira que Juan estava a papel com outro. Mas agora, para mais estudo, agora vou ir caso para estudar mais, eu sei. Mas o que nós vamos mirar aqui, meu irmão, é que no capítulo de Jesus aqui, ele vai partir para Jesus em três partes que nós vamos enfatizar na parte última, que é muito importante, mas nós vamos mencionar um tique de dois promenas. Promessas, você disse, não? 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Para amigo que você pode compreender e querer que está junto conosco ou não está passando num momento quizás difícil. 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Deus que para ter uma família llena com o Espírito Santo. Meu irmão, nós estamos um povo que agora chamamos para cumprir com a missão. A missão está, um dia o ele chegar a nós e avisa a nós de amor de Deus e nos aceitar e nos está aqui. Mas o Deus, desse imenso amor, ele abdula nos you. Então, isso aqui é primitivo em nós, um teu consolador com o Bini. Jesus estava sumamente preocupado, meu irmão, você estava com saco, seu discípulo, não estava para preparar. 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Não disse que custa um bom som, mas disse também que custa um bom som, estava indo bom. E está compreendendo. Ou seja, Jesus é viva, Jesus passa de acolá aqui, meu irmão. Jesus estimava ele. 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Um personal com uma voz forte, a metia a Bíblia corriente, mas a maioria de nós cai seguro, tem a Bíblia Santo. 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
1: 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Um homem não estava tendo nada, meu irmão, para alimentar um visitante que ia chegar lá de noite. 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Tem tempo aí. Está mostrando que algo passa com a pessoa que chega lá. Quizás ele chega na estação, ela chega lá. Mas, essa coisa também vale para sombra. O que nós temos que mirar no momento na que me manda, ela chega no momento, meia-noite. Então, como é? De tempo de Jesus, quando estava algo mais importante nisso. 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Então, sem pão riba mesa, meu irmão, é tudo isso que... 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Mas, Jesus tem um pão, meu irmão, que a gente vai comer, você não vai ser nunca mais. 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Não está de pão só na Bíblia, mas cada palavra que sai fora da boca de Deus. 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Se nós não comemos por dia a palavra que nós não temos para donar, nós não temos para oferecer. Talvez aí está motivando nos para nos comer diariamente. Pessoa não está, não sei como está se sabe, mas nós temos um pouco de ler, escutar, vai, minha irmã, não está bem. Não sei quanto sacrifício ele está assim. O Espírito Santo está aqui, ele está invertido tempo, anha. 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Então, como o Espírito Santo está agora formado em mim, como? O rato passamos a atender nosso corpo para o templo do Espírito Santo. 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
4: 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Muito importante. Logo nós também estudamos. 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Para compreender a trampa não de inimigo mais tanto. Por exemplo, dentro da Bíblia, São Juan capítulo 16, versículo 3. São Juan 16, versículo 3. Jesus acaba explica e discípulo que não o persegui. Antes de avisa, ele não está perseguindo a igreja, a perseguir o judeu, a perseguir a cristiana. 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Dos coisas mais importantes da visão de Deus. Não conhece a tata, nem não conhece. Há bilhões de gente no mundo que não conhece a tata, nem conhece eu. Bilhões. Anda pensando em Deus de três cabeças, três de um. Tu sorte costa anda explica. Há muita espera que o mundo cai de trampa. De fariseu ou de unagi. Me dá espera que o Espírito de Deus lo clarava. Por exemplo, que a Bíblia, em San Juan 15, ela explica algo mais importante mesmo. Ela explica assim, que está dizendo San Juan 15, verso 21. 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Verso 22. 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Agora que você sabe a verdade. Não tem desculpa para picar. Agora você sabe a verdade. Agora está puro. Mas não é um cali. Mas não é da pizza. Puro para picar. É doutrina. Puro, puro. Não tem quitamento, não tem butamento. 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